Tem tanta moça linda, tem tanto lugar pra passear. Tem coqueiros, Itaguaçu, olha a praça